Olá, minha gente. Bem-vindos à Brazilian Experience. Sou eu, Sandy Tsukiyama, com vocês. E hoje vamos destacar lançamentos novos. Muitos. E vamos começar logo depois das notícias. Então, não vai se embora não, tá? Good evening, everybody. Welcome to Brazilian Experience. I am your host, Sandy Tsukiyama. And tonight, we've got a whole lot of new releases for you. So, stay with us. We'll get underway right after the news.

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Thank you so much for tuning in. And I'd like to invite you back next Sunday and every Sunday for more Brazilian music. Ok, muito obrigada por ter ficado conosco hoje. Quero que você volte no próximo domingo e todo domingo para mais música brasileira. Beijos, abraços. Tchau, tchau.